último versículo de Apocalipse capítulo 6. Poucas palavras, pero assustadoras. Versículo 17. Porque o grande dia de sua ira ha chegado. E quem podrá sostenerse em pé? Miren, mis hermanos, quando eu estudo a palavra de Deus em Apocalipse capítulo 6, é um capítulo pontual, porque vai ser uma introdução para o que é o capítulo 7. E o capítulo 7 de Apocalipse é um capítulo de sellamento, que é sellar, é apartar, é validar, está sellado, já não cambia, isso está definitivo. Pero o capítulo 6 é a antesala do sellamento. E por isso, quando abrimos o capítulo 6, aparecem quatro cavalos a los quatro primeiros sellos. E então, mis hermanos, há uma colocação em cada um de los cavalos. Los primeiros dizem assim, capítulo 6, versículo 1, ven e mira. Mira a conotação, ven e mira. Segundo, ven e mira, capítulo 6, versículo 3. Terceiro, ven e mira, capítulo 6, versículo 5. Agora, mis hermanos, o capítulo 6, versículo 7, diz o mesmo. Ven e mira. Então, os primeiros quatro cavalos, é uma colocação de ven e mira. O que significa isto? Algo grande vai acontecer. Esses cavalos estão descendo. Algo grande está por ocorrer em el planeta Tierra. São acontecimentos, são história. E Deus está dizendo, miren a história, todo o que ha passado, todo o que está passando. Pero está agora, mis hermanos, el capítulo 6, al versículo 8, adelante, nosotros encontramos, perdão, el versículo 9, el quinto sello. E el quinto sello, mis hermanos, viene uma pergunta. El capítulo 6, versículo 10. Apocalipse 6, 10. E clamava na gran voz, diciendo: hasta quando? Os quatro primeiros cavalos diziam, ven e mira, ven e mira, ven e mira. Pero o capítulo 6, versículo 10, agora vem uma pergunta. Pero hasta quando todo isto vai acontecer? Hasta quando Deus permite a história? Hasta quando Deus permite o pecado? Hasta quando Deus permite a rebelião? Hasta quando Deus permite que uma igreja esteja dormida e não haga a vontade de Deus? Então, mis hermanos, esta conotação é profética, porque a coluna vertebral do adventismo, Daniel 8:14, diz assim: hasta 2300 tardes e mañanas, e o santuário será purificado. Quer dizer, como diz Apocalipse 8, versículo 13, Daniel 8:13, disse que um santo hablaba a outro e dizia: hasta quando? Quer dizer, se Deus é Deus, se Deus é el mero mero del universo, hasta quando Deus vai permitir Satanás trabalhar? Hasta quando Deus vai permitir el pecado? Hasta quando Deus vai permitir la rebelião? Hasta quando Deus vai permitir que se abusen de los niños? Hasta quando Deus vai permitir que el ser humano destruya el planeta Tierra? E pudiera seguir hablando. E a la hora viene la respuesta: Deus colocou um tempo para terminar todo. Então, el quinto sello, Apocalipse 6, 10. Nos pergunta, hasta quando? E agora vem o sexto sello, mis hermanos. E é o versículo que acabamos de ler. Porque chegou o dia, o grande dia, de la ira del Cordero. O grande dia ha chegado. Hasta quando? Este dia chegou. E a pergunta é agora assustadora: e quem podrá sostenerse em pé? Queridos hermanos, estamos llevando los oráculos sagrados de Jehová. Somos um pueblo profético. Somos um pueblo com uma missão. E quando vemos, mis hermanos, que a igreja está em um estado laudicense, que não hace obra médico-missioneira, que já não tem colportores, que já não abre clínicas, que não hace impressão de livros como el conflito de los siglos para distribuir, me pergunto, então, hasta quando Deus vai permitir isto?

Por eso la traducción que usaba la hermana White era correcta. Y hoy cuando yo vengo aquí y leo para usted, estoy usando una traducción que pone una palabra que complica, porque ahora dice que son varones simbólicos. Entonces, mis hermanos, they are men, ellos son hombres wondered, quer dizer, maravilhosos, fantásticos, são homens prodigiosos. Los 144 mil não serão pessoas apagadas, não serão pessoas rebeldes, não são pessoas que estão dormidas, são pessoas admiráveis. Deus vai levantar uma igreja admirável, uma igreja poderosa, portentosa, uma igreja que haga sua vontade. O outro ponto também, hermanos, é que os tradutores ou os intérpretes de que temos esta versão aqui que estou lendo em espanhol de Royal de los Testimonios de la hermana White, eles não hicieron, como decimos em inglês, copy paste, quer dizer, pegar e colar. Não. Eles interpretaram a sua maneira e por isso colocaram esto, mis hermanos. Então, a razão por que estou hablando esto, por decir la tradução Reina Valera, Deus habla hoje, é uma versão da Bíblia moderna, são como uma señal profética. Mira como traduz esta palavra simbólico. São como uma señal profética, quer dizer, os 144 mil, não? A Bíblia de Jerusalém, que é também muito boa, são homens de presságio. Como eu leía de los hijos de Isaacar, conheciam os tempos, sabiam o que deviam fazer, estavam orando: Senhor, ajuda-nos a ampliar o território. A oração de Jabes. La Septuaginta, varones atalaias de portentos, varones atalaias de portentos, los 144 mil. E la latinoamericana, varones importantes. Que bonita, não? São traduções distintas, pero nomás estou ilustrando esto para decir, mis hermanos, de que tanto en la Biblia como en el Espíritu de Profecía, el enemigo ha procurado torcer esta palabra, porque wonder es algo que cualquier persona que sabe inglés o que tenga acceso a un diccionario va a ver que no es simbólico, es admirável, maravilhoso, é alguém que está tallado para esta hora. Portanto, a grande pergunta de hoje, mis hermanos, chegou o grande dia de la ira del Cordero, e quem podrá sostenerse em pé? E a resposta é: são homens admiráveis, são homens obedientes, são homens e mulheres, uma igreja que hace a vontade de Deus, e Deus la va a purificar para esta hora. Por isso, mis hermanos, então, agora, vou usar um pouquinho o Espírito de Profecia, porque meu tempo se vai rápido, e eu me gusta leer a palavra de Deus, a Bíblia e o Espírito de Profecia. Eu he mirado, mis hermanos, que agora os pastores vêm a la igreja assim, mira, si es que aún traen a Bíblia a la mano, não? Vêm com a Bíblia e vamos agora predicar um sermão evangélico. Porque não há profecia, não há espírito de profecia, não há reforma para a saúde, não há, mis hermanos, um mensagem completo. Por isso agora temos que predicar a lei e al testemunho, como diz Isaías capítulo 8, versículo 20. Então, mis hermanos, em este momento vamos dar uma mirada em alguns textos de que nós, em esta hora, mis hermanos, temos que empezar outra vez. Por isso que temos que abrir escola de obreros e de capacitação em todas partes do planeta Terra. Escolas de treinamento, escolas que puedan levar o aluno, o estudante, a la Bíblia e ao Espírito de Profecia e a la naturaleza. Sim? ¿Sí? Adão e Eva não tinham nem a Bíblia nem o Espírito de Profecia. Adão e Eva tinham la naturaleza. E temos que regressar à natureza. Vida em el campo não é um estilo de vida, é um mandato bíblico para o remanente, para a última geração. E de aí que temos que estudar as leis da natureza, a geoterapia, a fitoterapia, e aí várias classes que estamos preparando para estudar, meus irmãos, os tratamentos naturais. Vou ao livro Joias de los Testimonios, outra vez, capítulo 2,
Dice así el título de esta página 200.

210 ou 227. Abro duas páginas porque há diferentes traduções. Diz assim: faltam los obreros preparados. Esse título não é inspirado, pero está reflejando o que vou ler agora adelante. Faltam obreros preparados. E quando le digo isto e miro a hora, me desespero, porque eu tenho tanto que falar, irmãos. Nós outros agora não podemos avançar com este resto de obreros que não conhece a Jeová, porque não estuda a sua palavra. O que vamos aprender em um sermão do Dia dos Padres? Qual é a preparação para a crise final, escutando um tema de uma hora quase do Dia das Madres? Não tem sentido. Estamos na igreja equivocada agora, se estamos escutando esse tipo de sermões. Em esta hora, necessitamos escutar temas de verdade presente que preparem este remanente, porque a palavra a gritos está dizendo: chegou o grande dia de la ira del cordeiro, e quem poderá sostener-se em pé? E a resposta: los hombres portentosos, como Isaacar, que sabiam lo que Israel devia ser em seu tempo devido. Disse assim, hermanos: temos sumamente poucos talentos obrando em los diferentes ramos de la causa. Devem iniciar-se novas empresas. Estou lendo Joias de los Testemunhos, página 210 ou 227. Então, temos pouca gente com talentos. E eu, como me gostaria ir allá ao livro de Daniel outra vez, allá a las epístolas, 13 cartas de Pablo, um homem preparado para seu tempo. Pablo não solamente sabia predicar uma profecia, ele sabia ser carpas, ele sabia sostener-se por ele mesmo, não dependia de um cheque ou de um aplauso de alguém, ele estava preparado para seu tempo. Novas empresas, a agricultura, porque não comemos aire, temos que comer vegetais, temos que comer frutas, temos que plantar los cereales, temos que entender, hermanos, como fazer a agricultura orgânica, que podamos alimentar a família e a igreja e as almas que vão venir, eles vão necessitar comida. Temos que aprender a agricultura, e por isso que disse que é a agricultura e o ABC de la verdadeira educação. Já creio que para o seguinte mês já vamos ter o início das classes, os módulos. Vamos fazer diferentes módulos. Agricultura hoje se faz de diferentes maneiras. Não somente aprender a ser um invernadeiro, não somente encontrar ou selecionar semillas orgânicas, criollas, biológicas, mas ir à prática e meter a mão na terra. Há que saber como preparar o abono, como podar uma planta. Todo isso temos que aprender. Disse aqui, hermanos: devem iniciar-se novas empresas. Necessitamos capacidade para idear planos para os quais as almas que estão em las tinieblas del error podem ser alcançadas. Necessitamos de la inteligência de mentes diversas, pero não devemos censurá-las porque suas ideias não se ajustem precisamente a las nuestras. Devemos ter planos mais amplos para a educação de los obreros que han de dar el mensaje. Planes mais amplos. Usted cree que vamos concluir a predicação del evangelho em el planeta Tierra de la maneira como estamos? Donde que um pastorzito agarra sua Bíblia sábado a la mañana, 20 minutos, dá um temita del dia de la mamá a la iglesia? Não. Não é assim. El desenho de Deus é que tengamos um ejército de colportores tocando puertas. El desenho de Deus é que tengamos clínicas pequenas em todos os lugares. El desenho de Deus é que tengamos evangelistas liderando campanhas em todos os barrios e áreas oscuras de la tierra. Queridos hermanos, quando tengamos esto funcionando, entonces podemos pedir la unción del Espíritu Santo, porque el Señor va a venir a completar el incompleto. Pero hoy, indo a la iglesia apenas sábado por la mañana de turista, no creo que vaya a terminar la predicación del Evangelio. Aquí dice así, hermanos: debemos tener planes más amplios para la educación de los obreros que han de dar el mensaje.
Los que creen y aman la verdad

han obrado noblemente dando seus recursos para sostener suas diferentes empresas, pero hay gran falta de obreros capaces. Isso cheguei agora à conclusão de que de nada sirve o dinheiro se não há gente para trabalhar. Abrimos a escola Madison em Estados Unidos e chegou um aluno, e esse aluno está aqui comigo, aqui em este

Deus está chamando sua igreja a levantar-se em esta hora. Eu quero orar a este momento, meus irmãos, os que aqui estamos e os que nos acompanham por las pantallas. O Espírito Santo se está apartando da terra. Já estamos mirando por todas as partes, evidências que o Espírito Santo se está apartando da terra. Quantos querem pedir que o Espírito Santo não se aparte de seu coração, como Davi orou ao Salmo 51? Não retires de mim tu Espírito, confirma a unção. Eu quero pedir esta hora que Deus bendiga esta congregação, não somente aqueles que estamos, pero você que está em sua casa, você que está levando em sério a palavra de Deus, você que quer fazer os cambios agora, você que necessita agora sair afuera e tocar puertas, você que necessita agora cambiar sua saúde porque está enfermo e tem que estar sano em el ejército de Jeová. Eu quero orar. Quantos querem acompanhar-me? Vamos com reverência aos pés del Senhor. Oremos. Padre amado que estás en los cielos, gracias Senhor porque aún los vientos están frenados, porque aún la puerta de la gracia está abierta. Gracias Senhor porque aún el Espíritu Santo a gritos aún nos está chamando. Padre Santo, perdona nuestros pecados, nuestra rebelión, perdona nuestra tibieza e agora ajuda-nos a levantar-nos, Senhor, desta condição laodicense e a sermos aqueles varões não simbólicos, pero admiráveis, portentosos, prodigiosos, que disse tu palavra. Como Satanás ha torcido as coisas, Senhor. Levanta este remanente, bendice tu pueblo, despierta los ministros, bendice este canal, Senhor, para que seja de luz e bendição para miles ou milhões em la terra. Oh, Senhor, envia tu Espírito com poder hoje. Lo rogamos e lo agradecemos em el poderoso nome de Jesus, nuestro gran sumo sacerdote, a quem damos toda a honra e glória. Amém. Amém.